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1: Lo presentamos hace poco. Ya es un éxito en todo Brasil. Yasmín Santos, Raza Negra. Menina Mulher.
2: Luis, me diz uma coisa. Quantas vezes você já sofreu por amor?
3: Lo número uno.
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4: Ô menina mulher, ouça bem, vou dizer.